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0: Aê! Valeu, Jorge.
1: Valeu, cara.
0: Agora foi,
1: papai. O que você fez com a Dona Maria pra ela
0: estar com essa deixa eu namorar sua filha, Dona Maria. Fala comigo!
1: Jorge Thiago Bravo.
0: É nóis, valeu, papai.
1: Obrigado.
0: É nóis.
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1: O Centro Histórico de Vila Nova de Cerveira vai estar interdito ao trânsito automóvel durante os meses de verão.
2: Notícias com Rui Vaz Carpinteira.
1: A medida entra em vigor a 6 de julho e prolonga-se até 6 de setembro, abrangendo várias ruas da zona histórica da vila. Segundo a autarquia, o objetivo é reforçar a mobilidade pedonal, aumentar a segurança de residentes e visitantes e valorizar o espaço público numa altura em que o concelho recebe o maior número de turistas e acolhe diversas iniciativas culturais. A restrição não se aplica a moradores, comerciantes, estabelecimento de restauração, táxis, serviços de recolha de resíduos, agentes de proteção civil e viaturas municipais, estando garantido o acesso condicionado através dos sistemas de controlo existentes. A Câmara Municipal assegura também a manutenção de zonas de carga e descarga para apoiar a atividade económica local. Com esta medida, o município pretende criar um ambiente mais acolhedor, sustentável e atrativo, incentivando a circulação a pé, a fruição do património e o dinamismo do comércio e do turismo. A autarquia destaca ainda que a redução do tráfego automóvel permitirá diminuir os níveis de ruído e as emissões poluentes, contribuindo para uma melhor qualidade de vida no centro histórico. Pode nascer uma nova sub-região de vinhos verdes no Alto Minho. As câmaras municipais de Vila Nova de Cerveira, Caminha, Paredes de Coura e Valença prevêem investir cerca de 75 mil euros na elaboração de um estudo técnico para a criação de uma nova sub-região de vinhos verdes no Alto Minho. A proposta foi analisada pela Câmara Municipal de Caminha e prevê a realização de um estudo destinado a fundamentar a candidatura da futura sub-região, incluindo o levantamento de dados estatísticos, a caracterização da produção vitivinícola e a definição do território abrangido. O documento deverá ficar concluído no prazo máximo de 12 meses. Cada município assumirá 25% das despesas, correspondendo a um investimento máximo de cerca de 18.700 euros por autarquia, valor que deverá ser inscrito nos orçamentos de 2027. Segundo os municípios envolvidos, a criação desta sub-região permitirá reforçar a valorização dos vinhos produzidos no território, aumentar o reconhecimento da produção local e impulsionar a economia regional. As autarquias defendem ainda que a medida poderá contribuir para a valorização das uvas, a renovação das vinhas, a criação de emprego qualificado e a promoção turística e económica do Alto Minho. A Guarda Nacional Republicana alerta para o aumento de burlas online relacionadas com o Mundial FIFA 2026. Segundo a GNR, os criminosos estão a aproveitar o interesse gerado pela competição para criar esquemas fraudulentos destinados a obter dinheiro, dados pessoais e informações bancárias dos utilizadores. As autoridades indicam que entre janeiro e maio deste ano foram registados mais de 13 mil domínios de internet associados à FIFA, sendo que cerca de 9% apresentam características suspeitas ou potencialmente maliciosas. Entre as burlas mais comuns estão os falsos sorteios de prémios e bilhetes, a venda de ingressos inexistentes, lojas online fraudulentas de merchandise e cromo, plataformas ilegais de transmissão de jogos e aplicações infectadas com software malicioso. A Guarda refere ainda que já recebeu 6 denúncias relacionadas com a compra fraudulenta de cromos do Mundial através de sites falsos e redes sociais. A GNR aconselha os cidadãos a não acederem a links enviados por e-mail ou mensagens não solicitadas, a verificarem sempre a autenticidade dos sites antes de efetuarem compras e a nunca partilharem dados bancários ou documentos de identificação em plataformas de origem duvidosa. Em caso suspeita ou de ocorrência de burla, a Guarda recomenda que a situação seja comunicada às autoridades para permitir o acompanhamento e combate deste tipo de crime. Inscrições abertas para o mercado de artesanato do Art Beer Fest 2026 até 3 de julho. Já se encontram abertas inscrições para o mercado de artesanato e artes decorativas 2026, integrado no Art Beer Fest, Festival Internacional de Cervejeiras Artesanais e Mestres Cervejeiros, em Caminha. Os interessados podem submeter a respectiva candidatura até o dia 3 de julho de 2026. De 9 a 12 de julho, o Centro Histórico de Caminha transforma-se na Meca da cerveja artesanal, um ponto de encontro de referência para amantes e profissionais da cerveja artesanal. O município de Valença requalifica acessos a Gondelinho, na freguesia Cerdal. O município de Valença concluiu a requalificação de vários troços da estrada municipal 509, melhorando de forma significativa as condições de acesso rodoviário ao lugar de Gondelinho, na freguesia Cerdal. A intervenção incidiu em dois segmentos desta via estruturante. O primeiro abrangeu o troço junto à travessia do Ribeiro da Fraga, que representava um avançado estado de degradação. Para além da repavimentação em bituminoso, os trabalhos contemplaram a melhoria do sistema de drenagem e o adequado encaminhamento das águas pluviais, contribuindo para a durabilidade da via e para a segurança da circulação. O segundo troço, intervencionado, corresponde aos acessos diretos ao aglomerado habitacional de Gondelinho, estendendo-se ao início da Rua do Eido, de cima. Aqui a obra consistiu na repavimentação, garantindo melhores condições de mobilidade e conforto para os utilizadores. Agora a fechar. Mais de 400 gatos resgatados de rede de tráfico de carne no Vietnã. Mais de 400 gatos foram resgatados pelas autoridades do Vietnã durante uma operação que desmantelou uma alegada rede de tráfico de carne de animais na cidade de Ho Chi Minh. Os felinos foram encontrados em 45 jaulas, tendo a polícia descoberto ainda cerca de 80 gatos mortos armazenados em recipientes refrigerados. Numa segunda localização foram também resgatados 21 animais vivos. A investigação teve início após várias denúncias de furtos de animais de companhia e levou à detenção de 9 suspeitos. Segundo as autoridades, a rede atuava há cerca de 3 anos em várias cidades do sul do país. Mais de 40 gatos já foram devolvidos aos respectivos donos. No entanto, alguns animais resgatados não resistiram aos maus tratos e às condições em que eram mantidos. Entre as gatas recuperadas havia várias prenhas e algumas crias nasceram já sob cuidados das autoridades. Organizações de defesa animal consideram esta uma das maiores operações de resgate dos últimos anos no Vietnã e alertam para a continuação do tráfico ilegal de animais destinados ao consumo. Embora o consumo de carne de cão e gato seja legal no Vietnã, a atividade está sujeita a regras específicas, incluindo a obrigatoriedade de comprovar a origem dos animais. Bom, nada a acrescentar. Eu fico por aqui, desejo-lhe um ótimo domingo, volto em próximas edições.
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com os votos de muito bom dia, bem-vindos à Rádio Cultural de Cerveira. Ficar agora com estas manhãs de domingo, o programa de Ruma Viana, para ficar consigo até bem perto do meio-dia. Será mais este bocadinho de fim de semana consigo, na perspectiva de uma bela manhã de domingo, onde temos naturalmente boas sugestões, entre as quais destaco a música e os nossos convidados para a segunda parte. A partir das 11 recebemos o grupo Canto Daqui, um grupo de música tradicional que vem desde Braga, naturalmente para atendermos e apreciarmos as suas músicas e toda uma história ao serviço da música tradicional portuguesa. Por isso, aproveite e não perca. Vamos então começar, 5 minutos depois das 10, para todos os votos de muito bom dia, fique bem com a Cultural de Cerveira.

E foi assim que iniciamos musicalmente este programa com a voz de Julieta Venegas. Vai ser mais um dia de muito sol, céu limpo, pouco nublado, apenas temporariamente nublado na zona costeira e as temperaturas a subir, como já vinham sendo anunciadas pelo Instituto Português de Mar e Atmosfera. É uma entrada triunfante da nova estação, o verão acabadinho de chegar, mas já vinha dando sinais de mostrar o tempo quente em semanas anteriores. Quanto à temperatura, a Cerveira deve chegar hoje aos 33 graus. Um belo domingo para passear um pouco e desfrutar do bom resto de fim de semana.

10 horas mais 15 minutos, para si que chegou até nós, seja muito bem-vindo e aproveite estas manhãs de domingo aqui na Cultural de Cerveja, no programa de Romeu Viana, entre as 10 e as 12. Por isso, fique bem, bom fim de semana.

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E amanhã vai passando 10 horas mais 24 minutos. Olhando agora o desporto, é o Campeonato do Mundo de Futebol a disputar no Canadá, México e Estados Unidos até 19 de julho, que vai animando todos os adeptos do Desporto Rei. Portugal, depois de uma má estreia no empate a uma bola com a República Democrática do Congo, tenta agora

esse no próximo, na próxima terça-feira, 23, com o Uzbekistão, e é o Tudo ou Nada, ou a Tábua de Salvação para Portugal, que só a vitória interessa poder alimentar e terminar a fase de grupos em primeiro, contando ainda com o jogo da Colômbia no próximo domingo, 28. São as esperanças que se podem renovar ainda com a seleção portuguesa e alguma margem para prosseguir o sonho, mas para isso terá de ser a determinação, a garra e o talento de cada um no desempenho de uma missão que se acredita ser possível.

Não esqueça ainda a segunda parte, que chega logo a seguir às 11, para receber os nossos convidados e a música ir ao seu encontro com os nossos naturais convidados, como habitualmente acontece em cada programa de domingo. Para a segunda parte hoje, vamos ao som da música tradicional portuguesa, vamos até Braga conhecer o grupo Canto Daqui. Por isso, bons motivos para ficar na companhia da Cultural Cerveira. Fique bem, bom dia.

Vai ser uma semana bem quentinha com a força do verão, que entrou hoje pela manhã, no precisamente 9 horas mais 24 minutos. Os próximos dias serão então de temperaturas muito altas, principalmente no interior e sul do país, com os valores a andarem muito perto dos 40 graus. Por esse motivo, para além de todos os cuidados a ter, os distritos de Vila Real, Bragança e Guarda vão estar sob aviso de laranja até à próxima terça-feira.

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2: E já vamos a caminho das 11, 19 minutos, é o tempo que nos para da hora certa, são as manhãs de domingo, uma viana aqui na Cultural de Cerveira.

quase quase a fechar esta primeira hora de emissão. Recordo que vou estar consigo até bem perto do meio-dia com estas manhãs de domingo, com o meu Viana aqui na Cultural de Cerveja. Por isso, fico por aí. Bom dia, bom fim de semana com a sua rádio.

apenas a 2 minutos das 11, saímos então para um curtíssimo intervalo e depois voltamos de seguida e ficar naturalmente com os nossos convidados musicais, o grupo de música tradicional portuguesa Canto Daqui, vem desde Braga, conhecer todas as novidades ao longo da segunda parte. Por isso, espero por si, bom dia, bom fim de semana com a Cultural de Cervera.

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0: fundado em 1984, movido pela paixão de tocar e cantar, o grupo Canto Daqui surge como uma associação cultural que procura transmitir à cultura portuguesa aquilo que existe de mais profundo nas suas raízes. Surge assim com base na divulgação da música tradicional portuguesa. Este grupo, Canto Daqui, tenho comigo o Miguel Oliveira, compositor, músico e um grande entusiasta deste grupo que abraçou e esta paixão, naturalmente, que nota ao longo dos últimos anos. Bom dia, Miguel, obrigado por ter vindo aqui à Rádio Cultural de Cerveira. Vamos lá saber como é que foi formado este grupo. Já lá vão 40 e picos anos, mas foi uma aposta segura e firme.
1: Sim, muito bom dia. É um prazer estar aqui em representação do grupo, de um grupo que já é uma instituição com 42. Este disco que estamos a apresentar é de celebração dos 40 anos e é uma reunião um bocado de muitos anos de palcos e muitos palcos pisados e um pouco por todo o país e em vários países também do mundo, de Brasil, França, Espanha, vamos muito à nossa...
0: Portanto, foi um grupo formado há muitos anos, há 42 anos, precisamente. Muitos elementos passaram já pelo grupo.
1: Sim.
0: E alguns ainda por lá permanecem no seu ativo. É interessante também saber toda a história, como é que foi formado, como é que tudo surgiu.
1: Surgiu em 1984, naquele boom já... depois do 25 de Abril que houve muita valorização também da música tradicional, daquilo que era nosso, preservar as nossas raízes, que era muito, muito importante e continua a ser, não é? Portanto, acho que por muito que estejamos ligados a outros estilos musicais, é muito importante preservar a nossa identidade como um povo, identidade portuguesa e pronto, da Península Ibérica, um pouco por tudo, porque nós vamos buscar músicas a várias partes do país e queremos representar e reinterpretar vários temas do país inteiro, do nosso cancioneiro, que é muito rico e que nunca deve ser esquecido e mostrar às novas gerações as sonoridades e ver que nós temos tantas músicas criadas pelo povo que
0: estão tanto ou quanto esquecidas por vezes, não é?
1: Por vezes estão um pouco esquecidas e nós temos, pronto, essa função também de nós e outros grupos de música tradicional portuguesa de valorizar aquilo que é nosso, as nossas raízes, aquilo que está nos nossos antepassados, para ficar para o futuro. Isso é muito importante.
0: E da sua componente musical, são instrumentos de corda que se destacam, desde as guitarras, bandolins, viola braguesa, cavaquinhos, entre outros, não é? É esse, na maior parte da vossa componente, que estão ao serviço do grupo Canto Daqui.
1: Exatamente. Temos uma grande preocupação de ter sempre os instrumentos tradicionais, eletrónicos, não é? Nada eletrificado. Tentamos que preservar mesmo como se nós chegássemos agora aqui a uma sala e a sonoridade do grupo fosse a mesma de quando nos ouvem amplificados. Portanto, temos essa preocupação em usar os instrumentos tradicionais e as sonoridades tradicionais, acho que é muito importante, o cavaquinho, o som do cavaquinho, as guitarras.
0: E já estamos a ouvir em som de fundo o cavaquinho. Temos este tema, o barco vai de saída, que é um tema do Fausto.
1: Do Fausto,
0: que vocês adaptaram também ao vosso grupo. Vamos então ouvir.

0: E foi justamente, Miguel, no Teatro Amador de Braga, a vossa primeira aparição em público.
1: Eu ainda não estava lá, que eu ainda era pequeno. Mas três elementos do grupo, sim. Portanto, da constituição de hoje, com 42 anos, eu estou há 31. Estou há 31 anos. E a Catarina também, que é filha de uma das fundadoras do grupo. Portanto, neste momento há três elementos. É o Jaime Torres, que é a grande força, o grande mentor deste grupo, anda com o grupo desde o início, é a grande bandeira, o nosso porta-estandarte.
0: É o homem da boina, não é?
1: É o homem da boina.
0: Exatamente, é isso mesmo.
1: Que é o Jaime Torres, e é o Domingos Oliveira, que é meu irmão, e a Samir Araújo, portanto ela está... Samir Dias, não, casou. Samir Dias, que são todos de Braga e Vila Verde, daquela zona do mais do Baixo Minho. E pronto, e sempre desde o início levaram a música desde as primeiras atuações. Eu lembro-me de ser pequeno e já aos ir ver, nunca imaginei que um dia também fizesse parte do grupo. Pronto, o meu irmão é que me trouxe para o grupo já na altura quando eu entrei na Tuna, também de Viana do Castelo, e comecei outra vez também a gostar da música tradicional portuguesa, porque há muitos jovens que, pronto, temos uma fase que se calhar não valorizamos e só queremos ouvir o rock e a música anglo-saxónica e pronto, o que passa mais nas rádios, e enfim, temos vários estilos musicais. Eu acho que quem gosta de música deve gostar de vários estilos musicais, e por isso esta função também de trazer os jovens a gostar da música tradicional portuguesa, acho que é muito nobre, é muito importante, e é algo que temos trabalhado desde sempre, também tendo a preocupação de não deixar cair no esquecimento a grande obra do Zeca Afonso, Adriano Correia de Oliveira. Claro que nós, os valores de Abril também sempre estiveram na base deste grupo, e pronto, e dar muito da nossa cultura, tentar representar ao máximo a nossa cultura, que é riquíssima.
0: Exatamente, e nas décadas de 80, 90, vocês deram bastantes espetáculos, que também foi uma forma de se afirmarem cada vez mais, não é? Que era o vosso objetivo.
1: Sim, o grupo teve várias fases, desde os anos 80, anos 90, programas de televisão, estamos a falar de Com Pés e Cabeça, do Fialho Gouveia, Reis do Estúdio, o grupo teve várias fases, evoluindo, não é? E acompanhando também os novos tempos, trazendo...
0: Isto esteve sempre no ativo, não é? Não teve interrupções, exceto o Covid, por aí fora, mas isso...
1: Mas mesmo no Covid fizemos concertos online, fizemos concertos, naqueles primeiros concertos fomos à Espanha, em que as pessoas só podiam estar com um distanciamento de duas cadeiras, era muito estranho, nós próprios íamos todos com a máscara, e tínhamos de manter o distanciamento entre nós. Quando fazíamos teste de som, tirávamos a máscara e cada um fazia o teste de som. Enfim, foram tempos estranhos, mas mesmo nessa altura a música uniu toda a gente, e acho que é muito importante. A música tem essa função de unir as culturas.
0: Há males que vêm por bem, nesse aspecto vocês têm bastante... Ou tiveram essa oportunidade de vos unir mais, focar-vos mais na vossa amizade, porque... Os tempos eram outros naquele claro. Período, mas a partir daí retomaram a vossa atividade normal.
1: Exatamente, e pronto, vários auditórios, várias salas de espetáculo do país, Casa da Música, Teatro Circo, todos os anos vamos lá, e para mim é uma das melhores salas de espetáculo do país, a nível acústico, a nível de visual, é uma sala que é um património enorme deste país. O Centro Cultural de Belém também estivemos aqui há uns anos, enfim, Festa do Avante.
0: Tem andado um pouco por todo o lado. Nós temos agora um tema que vamos escutar, que é o Jardim de Portugal. Curiosamente, foi composto pelo Miguel. Fala-me um bocadinho deste tema, como é que surgiu, como é que tudo começou a fazer parte do vosso repertório.
1: Isto, ora bem, eu como componho para vários projetos, vários estilos musicais, também foi um desafio do grupo. Miguel, tu compões para tanta gente, porque não para o nosso grupo, que já representas há tantos anos, e pronto, foi um desafio do grupo, e foi a primeira vez que compus alguma coisa do género, mas como nós, eu tentei que fosse representativo da sonoridade do grupo, daquilo que dos palcos todos que temos pisado ao longo destes anos, E pronto, foi mais uma experiência, tanto Quem Canta Seus Males Espanta e o Jardins de Portugal. São temas inéditos do grupo, pronto, foram criados de raiz e, claro, com a contribuição muito importante de todos. Portanto, isto é um tema que foi começado por mim, mas depois trabalhado por todos, e isso é muito importante. E a mensagem deste Jardim de Portugal é mesmo isso, é representar o nosso Minho, que é o Jardim de Portugal.
0: Então vamos ouvir o Jardim de Portugal.

0: Jardim de Portugal, deixo que lhe dê os parabéns, porque está aqui uma bonita melodia, quer a letra, quer a música, realmente é uma música para ouvir e voltar a ouvir, não é?
1: Muito obrigado. É para isso que trabalhamos, pronto, que as pessoas se sintam também representadas e que gostem, claro, de todas as nossas interpretações. Isto aqui é também a voz da Catarina Araújo, a nossa voz feminina. Nós temos várias pessoas a cantar no grupo. Também acho que é uma das grandes potencialidades do grupo é o conjunto de vozes. Sempre foi algo que representou bem o canto daqui, a nível de vozes. Tem várias pessoas a cantar: o Jaime, a Sameiro, o Moutinho, o Carlos Moutinho também toca cavaquinho, guitarra, enfim. Penso que toda a gente se vai reinventando ao longo dos tempos e vai dando o seu contributo, e é isso que torna um grupo com uma carreira mais, com tanta longevidade, não é? Já são daqui a pouco tipo os Rolling Stones da música tradicional portuguesa. Claro que é. E há grupos que já têm mais longevidade, que apareceram mesmo no depois do 25 de Abril.
0: Vamos agora falar um bocadinho das atuações próximas, que vocês, acho que este mês de junho já vão estar concretamente no último dia, ou perto disso, no dia 28, vão estar perto em Vila Verde, em Atiães.
1: Em Atiães, na
0: próxima
1: semana.
0: Além disso, o calendário ainda se vai compondo até a final do ano.
1: Sim, depois temos a grande importância, o festival que também é que tem a grande participação do grupo desde o início, que já vai na 16ª edição, que é o Castro Galaico, e também vamos estar no dia...
0: Vamos já falar nisso, porque antes disso podemos falar parte das vossas músicas, que é um tributo também ao Zeca Afonso.
1: Sim,
0: vocês
1: sim,
0: também
1: sim.
0: Tiveram todo o empenho e toda a dinâmica em poder incorporar nos vossos textos, nas vossas músicas originais do Zeca Afonso. Também foi uma aposta vossa.
1: Sim, desde o início a obra do Zeca Afonso sempre esteve no repertório do canto aqui, e nós vamos ao longo dos anos interpretando vários temas do Zeca Afonso, porque o próprio Zeca também valoriza bastante a música tradicional portuguesa, deu-nos a conhecer algumas das músicas e levou ao grande público. E nunca podemos deixar cair a música do Zeca, que é imortal, e nota-se que as novas gerações adoram Zeca Afonso, e era um compositor fantástico, um letrista maravilhoso, pronto, que deu muito e enriqueceu bastante a nossa cultura portuguesa, e nunca podemos deixar cair a sua obra.

0: Nobre, bem como Adriano Correia de Oliveira, pronto, muitos outros de Abril, Sérgio Godinho, Fausto Bordalo Dias. Portanto, são todos autores que nós revisitamos e fazemos e damos a nossa modesta contribuição.
1: Posso, exatamente. Vamos então ouvir este As Sete Mulheres do Minho, que é uma obra do Zeca Afonso, que vocês também tiveram a feliz ideia de fazer parte da vossa componente musical.

0: com mais um tema apresentado pelo grupo Canto Daqui, estas sete mulheres de domingo. E tem sido assim mais ou menos o percurso do vosso grupo, com várias atuações. Já me disse há pouco, não só no país, mas também no estrangeiro, tiveram a oportunidade de apresentar os vossos espetáculos, o que é sempre enriquecedor para a vossa carreira.
1: Sim, um pouco por todo. Vamos muitas vezes também em Espanha, principalmente na Galiza, no Norte, vamos muitas vezes, e colaborando com orquestras, e acho que também engrandeceu bastante o trabalho do grupo, essa parceria com a Orquestra Filarmónica de Braga. Temos o maestro Filipe Cunha, que também é aqui de perto, de Lenhelas, é a terra natal dele, também tem feito um trabalho fantástico, mesmo na orquestração de alguns temas da parte da orquestra, com a Orquestra Filarmónica de Braga. Isso engrandeceu bastante o trabalho do grupo, e temos feito esta parceria por vários auditórios.
0: Como é que vocês se reúnem para preparar os espetáculos que seguem? Têm um dia próprio?
1: Sim, nós geralmente na Junta de Freguesia de Nogueiró, Tenões, uhum, em Braga, perto do Bom Jesus, é aí que nós já há vários anos, e no início também, pronto, em Tenões e em Nogueiró, onde é realizado também o Castro Galaico, que nós nos reunimos desde há muitos anos, e vamos usando também, como muitas vezes com a orquestra, é o Salão da Junta, nós precisamos, é muita gente, e já colaboramos também com, temos outros parceiros nesta nossa aventura, grupos corais, temos colaborado com vários grupos corais, o coro da Associação de Pais da Gulbenkian também, e vários grupos. Nós já viemos tocar aqui ao Alto Minho, Caminha, Vila Praia de Âncora, muitas vezes à Galiza, e muitas vezes juntamos os grupos corais da localidade, que isso é muito bom, envolver também as pessoas da terra e cantar as músicas que são de nós todos, não é?
0: Porque e é bom trazer sempre, recuperar estas músicas um tanto quanto esquecidas, como temos vindo a focar, e temos conhecimento através das músicas tradicional, que podia ser mais apoiada por quem de direito, não é? Porque,
1: sim,
0: ao fim e ao cabo, como falámos já anteriormente, a aposta tem sido no outro género musical, e por vezes a nossa música e as nossas raízes, que são até muito importantes, um tanto ou quanto esquecidas, Miguel.
1: Sim, por vezes temos de pedir também, claro, mais apoio, mas um pouco por todo lado temos tido muita aceitação, mais do que alguma vez se calhar esperamos. Pronto, há fases muito boas, e há fases em que as autarquias também apostam bastante na música tradicional portuguesa, e pronto, e queremos que continuem a fazê-lo, e pronto, deixando sempre esta mensagem, que é muito importante não deixar cair as nossas raízes, porque isto é que nos representa e é a bandeira de um povo. Portanto, temos de continuar nesta caminhada, que é sempre dura, tudo dá trabalho na vida, e só com o trabalho conseguimos atingir também a qualidade que queríamos.
0: Muito bem, vamos ouvir outro tema, que faz parte deste CD gravado pelos 40 anos de existência da carreira do grupo Canto Daqui. Este Menino é um tema da Beira Baixa.
1: Exatamente, que foi interpretado também pelo Adriano Correia de Oliveira.
0: Uhum.
1: Canção da Beira Baixa.

0: Mas que bonita melodia, que excelente recordação que temos agora, tivemos a oportunidade de escutar, Miguel.
1: Sim, e aqui também com a participação da nossa querida Uxia, também amiga do grupo e que já colabora connosco há vários anos e que teria de participar também no nosso disco, porque também tem feito parte da nossa história desde já há alguns anos. E agora neste grupo também tivemos neste disco tivemos a presença do Amácio Prada, que também nos honrou bastante. Foi um grande nome da música galega, né? E também tivemos a honra de o ter no nosso disco.
0: É o grupo musical Canto Daqui, que vem desde Braga, e todas estas novidades a serem levadas até aos ouvintes aqui da Rádio Cultural de Cerveira. Vamos agora falar de um concerto anual e festival, que é o Castro Galaico de Nogueiró, uma referência na cidade que se realiza no Monte da Consolação em Nogueiró. Outro festival que também visa unir a cultura portuguesa e a galega, portanto, bons motivos para ver esta interligação entre nós e os galegos.
1: Sim, é algo que temos trabalhado desde há alguns anos, esta parceria também com a Galiza, e mesmo entre a Câmara Municipal de Braga e a Junta da Galiza, desde o início. Portanto, isto também só é possível com estes apoios e com estes parceiros, é muito importante. E é realizado no Monte da Consolação em Braga. Estamos a falar da origem dos brácaros, portanto ainda antes dos romanos cá estarem, portanto, ainda vai aos primórdios os primeiros povoados da zona de Braga.
0: E esse concerto vai acontecer muito proximamente, não é?
1: Exatamente, vai entre os dias 9 e 11 de julho de 2026, e vai ter o Sérgio Mirra, nosso companheiro também, já que de vez em quando também dá uma perninha no grupo. O grupo Música Popular da Universidade do Minho, o Augusto Canário, Cantigas ao Desafio, com Amigos de Portugal e da Galiza, portanto mantendo estas convergências que nós trabalhamos desde há alguns anos. Temos os Bom Boémia, Trio Celta e Espiral, Azeitona.
0: Isto vai mesmo valer a pena ir até lá, não é?
1: geralmente temos...
0: Mas estão a ser distribuídas pelos 3 dias, não é?
1: Pelos 3 dias, sim. Depois. Temos o grupo Origem Tradicional, vamos ter workshops de danças europeias, temos o grupo Canto Daqui e Malvela da Galiza e Uxu Calus. Penso que estou a pronunciar bem. Pronto, vai ser um programa entre quinta, sexta, sábado, com música, tradição, temos recriação castreja. Pronto, é muito, a entrada é livre e convidamos toda a gente, porque é muito bom para levar as famílias. Nós o que queremos é isto, que a música chegue dos 8 aos 80.
0: Isto quem não conhece propriamente o local, será próximo de Bom Jesus, não é?
1: Próximo de Bom Jesus, mas no Google Maps, se colocarem Festival Castro Galaico, conseguem ir lá ter, mas quem vai para o Bom Jesus, mas depois tem indicações, portanto são 3 dias e vem gente de um pouco todo o país, que é
0: uma
1: muito
0: oportunidade
1: bom
0: para a gente conviver.
1: Tem tudo aquilo que
0: mostrar só das amizades, né? Porque a partir daí tudo contribui para que haja uma forte ligação entre os músicos e toda a população que gosta e aprecia as nossas raízes.
1: Sim.
0: E nós temos um tema que é curioso, vamos ouvir, não podia deixar escapar, a Riancheira.
1: A Riancheira, é? Sim. Daqui dos nossos irmãos galegos, não é?

0: Não haja dúvidas que essa é uma das músicas sempre apetecíveis para se ouvir, porque a Riancheira está sempre atualizada, não é, Miguel?
1: Sim. É uma música emblemática, muita gente conhece só do Celta de Vigo, não é? Principalmente em Vigo, toda a gente canta isto. Foi, acho que a primeira vez que eu ouvi esta música foi no contexto futebolístico, mas gostei logo também da melodia. E depois, com as convergências e com os espetáculos que nós fazemos já desde em fevereiro, que há vários concertos entre Portugal e a Galiza. Com isto nós vamos também percebendo um bocado o que é que está do lado de baixo do Rio Minho e do lado de cima do Rio Minho, esta irmandade que existe e que nos une tanto, não é? O próprio português vem do galaico, o português, as nossas línguas misturam-se muito, nós temos muito, muito, muito em comum o Minho e a Galiza, isso é um facto que cada vez mais, e quanto mais trabalhamos com outros grupos, e vamos vendo que temos mesmo muito em comum e que, lá está, a música tem este poder de unir os povos, acho que não há fronteiras e temos de representar tudo aquilo que os nossos antepassados, portanto, lutaram para mim o mundo sem fronteiras seria um mundo perfeito, acho que não faz sentido, temos muito a aprender uns com os outros e a Riancheira representa também isso, portanto tem a ver com várias lutas e do nosso povo
0: Claro, e também temos aqui outro tema que também vem de encontro a esta junção entre o Minho e a Galiza, que é
1: O romance da Lavandeira
0: também é um tema da Galiza.
1: Sim, e que é cantado pela nossa Catarina, pela voz feminina, e que é um tema muito, muito bonito. Tem uma melodia lindíssima e está sempre também nos nossos concertos.
0: E também está aqui na Rádio Cervera neste momento, que é importante.

0: Romance da Lavandeira, outra música excelente, outra melodia naturalmente que passou a ouvir, escutar e apreciar e desfrutar também dela. Miguel, falar também um bocadinho dos elementos que pertencem à vossa produção, que têm sido também importantes ao longo da história do grupo Canta Daqui.
1: Neste último trabalho tivemos o Jorge Cunha. O Jorge Cunha também participa com o grupo e já é integrante do grupo. Portanto, o grupo vai se reinventando, vai tendo sempre novos elementos, novas gerações a aparecer, desde há muitos anos. Temos gente com 70 e gente com 30. Com...
0: Tem os primitivos do grupo, os fundadores, e entretanto outros vão entrando, o grupo vai se renovando, que também é importante, e claro está, ó, com 42 anos de atividade, tem que haver forçosamente uma renovação, não é?
1: Sim, eu e a Catarina entramos com 18 anos para este grupo, portanto já crescemos neste grupo, andávamos, éramos pequenitos e já andávamos a acompanhar os pais e eu, o meu irmão Domingos Oliveira, que já me levava e pronto, e nós crescemos um bocadinho também neste ambiente, nos palcos, e isso também, obviamente que esta amizade e esta familiaridade que o grupo tem também é muito importante, e vamos fazendo a história, né, que neste momento já vai com 42 anos.
0: Exatamente, e outros tantos possam ser conseguidos e por aí fora, não é?
1: Sim.
0: Vamos agora falar, e para terminar, porque o tempo também praticamente está a ser a esgotar, e antes também ficámos com o tema, que vai ser um tema açoriano, que é o Ilhas de Bruma. Uhum. Há uns projetos que possam ser concretizados a curto e médio prazo? Ou alguma coisa que o grupo esteja determinado a conseguir nestes próximos meses?
1: Ora bem, nós temos sempre, ao longo do ano, várias atividades. Claro que agora estamos muito focados no Castro Galaico, que aproveitamos para deixar novamente o convite e também para seguirem a nossa página, Grupo Canto Daqui, tanto no Instagram como no Facebook, basta procurar.
0: Que é importante para os contactos possíveis, sim, não é? E eventuais.
1: Exatamente, e depois tem o youtube.com, Grupo Canto Daqui, portanto se procurarem é fácil e facilmente vão ver os nossos vídeos, que isso é muito importante, e claro, contactar, quanto mais nos contactarem melhor, porque nós queremos continuar a levar a nossa música a vários sítios e cada vez mais. E essa é a nossa luta, não é? Não há nenhum grupo que viva sem os espetáculos, e o Grupo Canto Daqui é uma associação cultural sem fins lucrativos, portanto é mesmo a nossa grande função é promover e divulgar a música tradicional portuguesa, música de cariz tradicional, que é muito importante.
0: E todo o cuidado que vocês também têm em ir a todas as regiões, não é? Saber um bocadinho das suas raízes e depois podê-las pôr em prática.
1: Exatamente, delas. Vamos muito também ao Alentejo, vamos à Beira Baixa, vamos aos Açores, à Madeira, enfim, tentar representar um pouco do nosso país.
0: E vamos então terminar com esta Ilhas de Bruma, que é justamente um tema açoriano, e quero também agradecer antecipadamente a presença de Miguel aqui na Cultural de Cerveira, apresentando este grupo Canto Daqui, né?
1: Sim, sim.
0: Canto Daqui.
1: Canto Daqui.
0: Um nome a fixar, e para eventuais pedidos, naturalmente que vocês estão sempre disponíveis, né?
1: Exatamente. E muito obrigado pelo convite, é sempre bom, e cada vez mais mostrar a nossa música, e esperamos o contacto de todos, e que sigam e que ouçam estas músicas e que partilhem.
0: Exatamente. Muito obrigado uma vez mais.
1: Muito obrigado. Obrigado.

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E pronto, chegamos assim ao final deste espaço. Foram as manhãs de domingo, o programa de Romeu Viana aqui na Cultural de Cerveira. Como sempre, foi um prazer estar na sua companhia. Resta-me então desejar-lhe a continuação de um bom domingo, bom almoço e um bom resto de fim de tarde, no final de semana.

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1: A memória dos pescadores do Rio Minho vai ser preservada e divulgada através de uma nova plataforma digital promovida pela Câmara Municipal de Vila Nova de Cerveira.
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1: O projeto denominado Pescadores do Rio Minho, Memória Coletiva, foi aprovado no âmbito do Programa Operacional Mar 2030 e conta com o financiamento do Fundo Europeu dos Assuntos Marítimos, das Pescas e da Aquicultura. A plataforma reunirá registros pescadores desde o século XIX até à década de 1940, incluindo fotografias, documentos históricos e testemunhos em vídeo sobre a pesca artesanal no Rio Minho. Além da criação deste arquivo digital, será também editada uma publicação dedicada à história da atividade pescatória, com destaque para as diferentes artes de pesca e para a organização social das comunidades ribeirinhas ao longo do tempo. Com um investimento superior a 57 mil euros, o projeto pretende preservar um dos mais importantes legados históricos e culturais do Val do Minho, garantindo que a memória das comunidades piscatórias seja transmitida às futuras gerações. A autarquia considera que esta iniciativa constitui um importante contributo para a valorização do património cultural ligado ao Rio Minho e à identidade das populações que dele dependerem durante gerações. Pode nascer uma nova sub-região de vinhos verdes no Alto Minho. As câmaras municipais de Vila Nova Cerveira, Caminha, Paredes Coura e Valença prevêem investir cerca de 75 mil euros na elaboração de um estudo técnico para a criação de uma nova sub-região de vinhos verdes no Alto Minho. A proposta foi analisada pela Câmara Municipal de Caminha e prevê a realização de um estudo destinado a fundamentar a candidatura da futura sub-região, incluindo o levantamento de dados estatísticos, a caracterização da produção vitivinícola e a definição do território abrangido. O documento deverá ficar concluído no prazo máximo de 12 meses. Cada município assumirá 25% das despesas, correspondendo a um investimento máximo de cerca de 18.700 euros por autarquia, valor que deverá ser inscrito nos orçamentos de 2027. Segundo os municípios envolvidos, a criação desta sub-região permitirá reforçar a valorização dos vinhos produzidos no território, aumentar o reconhecimento da produção local e impulsionar a economia regional. As autarquias defendem ainda que a medida poderá contribuir para a valorização das uvas, a renovação das vinhas, a criação de emprego qualificado e a promoção turística e económica do Alto Minho. A Guarda Nacional Republicana alerta para o aumento de burlas online relacionadas com o Mundial FIFA 2026. Segundo a GNR, os criminosos estão a aproveitar o interesse gerado pela competição para criar esquemas fraudulentos destinados a obter dinheiro, dados pessoais e informações bancárias dos utilizadores. As autoridades indicam que entre janeiro e maio deste ano foram registados mais de 13 mil domínios de internet associados à FIFA, sendo que cerca de 9% apresentam características suspeitas ou potencialmente maliciosas. Entre as burlas mais comuns estão os falsos sorteios de prémios e bilhetes, a venda de ingressos inexistentes, lojas online fraudulentas de merchandise e cromo, plataformas ilegais de transmissão de jogos e aplicações infectadas com software malicioso. A Guarda refere ainda que já recebeu 6 denúncias relacionadas com a compra fraudulenta de cromos do Mundial através de sites falsos e redes sociais. A GNR aconselha os cidadãos a não acederem a links enviados por e-mail ou mensagens não solicitadas, a verificarem sempre a autenticidade dos sites antes de efetuarem compras e a nunca partilharem dados bancários ou documentos de identificação em plataformas de origem duvidosa. Em caso suspeita ou de ocorrência de burla, a Guarda recomenda que a situação seja comunicada às autoridades para permitir o acompanhamento e combate deste tipo de crime. Inscrições abertas para o mercado de artesanato do Art Beer Fest 2026 até 3 de julho. Já se encontram abertas inscrições para o mercado de artesanato e artes decorativas 2026, integrado no Art Beer Fest, Festival Internacional de Cervejeiras Artesanais e Mestres Cervejeiros, encaminha. Os interessados podem submeter a respectiva candidatura até o dia 3 de julho de 2026. De 9 a 12 de julho, o Centro Histórico de Caminha transforma-se na Meca da Cerveja Artesanal, um ponto de encontro de referência para amantes e profissionais da cerveja artesanal. O município de Valença requalifica acessos a Gondelinho, na freguesia Cerdal. O município de Valença concluiu a requalificação de vários troços da estrada municipal 509, melhorando de forma significativa as condições de acesso rodoviário ao lugar de Gondelinho, na freguesia Cerdal. A intervenção incidiu em dois segmentos desta via estruturante. Primeiro, abrangeu o troço junto à travessia do Ribeiro da Fraga, que representava um avançado estado de degradação. Para além da repavimentação em betuminoso, os trabalhos contemplaram a melhoria do sistema de drenagem e o adequado encaminhamento das águas pluviais, contribuindo para a durabilidade da via e para a segurança da circulação. O segundo troço, intervencionado, corresponde aos acessos diretos ao aglomerado habitacional de Gondelinho, estendendo-se ao início da Rua do Eido, de cima. Aqui a obra consistiu na repavimentação, garantindo melhores condições de mobilidade e conforto para os utilizadores. Agora a fechar. Polícia ia deter agressor sexual e encontrou cadáver em frigorífico. A Polícia Nacional Espanhola está a investigar a descoberta de um cadáver dentro de um frigorífico na localidade de Castellón, em Espanha. A descoberta foi feita na terça-feira durante uma operação que visava deter um alegado agressor sexual. Ao chegar ao local da sua investigação, os agentes acabariam por encontrar mais do que aquilo que esperavam. Segundo a Telecinco, dentro de um frigorífico encontraram um cadáver pertencente a um homem. As atenções da polícia centram-se agora a tentar esclarecer as circunstâncias da morte e a identidade da vítima. Entre as hipóteses investigadas está a possibilidade de o corpo pertencer a um familiar ou alguém próximo ao suspeito, mas ainda sem confirmação oficial, escreve o El País. O suspeito Notes acabou por ser detido numa outra residência, na zona de Peníscola, no mesmo município, depois de a sua mãe ter alertado as autoridades de que este estava no local e apresentava um comportamento estranho e ameaçava matar-se. Agora, várias equipas de investigação estão envolvidas na investigação do corpo encontrado no frigorífico, numa operação que conta também com o apoio de autoridades judiciais. E bom, ficamos a aguardar novas informações. Eu fico por aqui, desejo-lhe um ótimo domingo, volto em próximas edições.
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Carneiro, valete de espadas, procura adotar uma postura mais ativa na sua vida profissional. Bora lá, não fica aí. Às vezes vão para o emprego a dormir. É verdade ou não é? É, tem que abrir a pestana. Touro, 5 de copas. Hoje os seus planos podem sofrer alterações. Coragem, coragem. Gêmeos, 5 de ouros. Atenção a uma possível perda. Mantenha-se focado nas suas metas. Caranguejo, 10 de copas. Hoje é um dia muito favorável para o amor em família. Saia, distraia-se, vá à praia, vai dar um passeiozinho, sei lá, vai onde quiser, mas divirta-se, está bem? Leão, com o Papa, procura agir de forma mais sábia. Ah, pois é, pois é. Virgem, proteja-se de energias que sejam menos positivas, portanto, reze, chegue-se a Deus, peça proteção. Balança, que está com o carro, hoje pode ter vitórias e sucessos. Vá em frente com as suas ideias, acredite em si. Escorpião, 10 de paus, tenha atenção, nem tudo é o que parece. Ai, não é não. Sagitário, 3 de paus, o seu espírito de iniciativa pode trazer-lhe bons resultados. Capricórnio, 5 de paus, no trabalho pode enfrentar um contratempo, não desanime, amanhã será melhor, tem que ter fé e esperança. Aquário, está com lua, evite falsas ilusões, concentre-se no presente, você está hoje aqui e agora. Peixes, a rainha de espadas, hoje pode sentir-se melancólico, afasta a tristeza, saia de casa, dê um passeio, está bem? 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
1: O Centro Histórico de Vila Nova de Cerveira vai estar interdito ao trânsito automóvel durante os meses de verão.
2: Notícias com Rui Vaz Carpinteira.
1: A medida entra em vigor a 6 de julho e prolonga-se até 6 de setembro, abrangendo várias ruas da zona histórica da vila. Segundo a autarquia, o objetivo é reforçar a mobilidade pedonal, aumentar a segurança de residentes e visitantes e valorizar o espaço público numa altura em que o concelho recebe o maior número de turistas e acolhe diversas iniciativas culturais. A restrição não se aplica a moradores, comerciantes, estabelecimentos de restauração, táxis, serviços de recolha de resíduos, agentes de proteção civil e viaturas municipais, estando garantido o acesso condicionado através dos sistemas de controlo existentes. A Câmara Municipal assegura também a manutenção de zonas de carga e descarga para apoiar a atividade económica local. Com esta medida, o município pretende criar um ambiente mais acolhedor, sustentável e atrativo, incentivando a circulação a pé, a fruição do património e o dinamismo do comércio e do turismo. A autarquia destaca ainda que a redução do tráfego automóvel permitirá diminuir os níveis de ruído e as emissões poluentes, contribuindo para uma melhor qualidade de vida no centro histórico. Pode nascer uma nova sub-região de vinhos verdes no Alto Minho. As câmaras municipais de Vila Nova Cerveira, Caminha, Paredes Coura e Valença prevêem investir cerca de 75 mil euros na elaboração de um estudo técnico para a criação de uma nova sub-região de vinhos verdes no Alto Minho. A proposta foi analisada pela Câmara Municipal de Caminha e prevê a realização de um estudo destinado a fundamentar a candidatura da futura sub-região, incluindo o levantamento de dados estatísticos, a caracterização da produção vitivinícola e a definição do território abrangido. O documento deverá ficar concluído no prazo máximo de 12 meses. Cada município assumirá 25% das despesas, correspondendo a um investimento máximo de cerca de 18.700 euros por autarquia, valor que deverá ser inscrito nos orçamentos de 2027. Segundo os municípios envolvidos, a criação desta sub-região permitirá reforçar a valorização dos vinhos produzidos no território, aumentar o reconhecimento da produção local e impulsionar a economia regional. As autarquias defendem ainda que a medida poderá contribuir para a valorização das uvas, a renovação das vinhas, a criação de emprego qualificado e a promoção turística e económica do Alto Minho. A Guarda Nacional Republicana alerta para o aumento de burlas online relacionadas com o Mundial FIFA 2026. Segundo a GNR, os criminosos estão a aproveitar o interesse gerado pela competição para criar esquemas fraudulentos destinados a obter dinheiro, dados pessoais e informações bancárias dos utilizadores. As autoridades indicam que entre janeiro e maio deste ano foram registados mais de 13 mil domínios de internet associados à FIFA, sendo que cerca de 9% apresentam características suspeitas ou potencialmente maliciosas. Entre as burlas mais comuns estão os falsos sorteios de prémios e bilhetes, a venda de ingressos inexistentes, lojas online fraudulentas de merchandise e cromo, plataformas ilegais de transmissão de jogos e aplicações infectadas com software malicioso. A Guarda refere ainda que já recebeu 6 denúncias relacionadas com a compra fraudulenta de cromos do Mundial através de sites falsos e redes sociais. A GNR aconselha os cidadãos a não acederem a links enviados por e-mail ou mensagens não solicitadas, a verificarem sempre a autenticidade dos sites antes de efetuarem compras e a nunca partilharem dados bancários ou documentos de identificação em plataformas de origem duvidosa. Em caso suspeita ou de ocorrência de burla, a Guarda recomenda que a situação seja comunicada às autoridades para permitir o acompanhamento e combate deste tipo de crime. Inscrições abertas para o mercado de artesanato do Art Beer Fest 2026 até 3 de julho. Já se encontram abertas as inscrições para o mercado de artesanato e artes decorativas 2026, integrado no Art Beer Fest, Festival Internacional de Cervejeiras Artesanais e Mestres Cervejeiros, em Caminha. Os interessados podem submeter a respectiva candidatura até o dia 3 de julho de 2026. De 9 a 12 de julho, O Centro Histórico de Caminha transforma-se na Meca da cerveja artesanal, um ponto de encontro de referência para amantes e profissionais da cerveja artesanal. O município de Valença requalifica acessos a Gondolim, na freguesia Cerdal. O município de Valença concluiu a requalificação de vários troços da estrada municipal 509, melhorando de forma significativa as condições de acesso rodoviário ao lugar de Gondolim, na freguesia Cerdal. A intervenção incidiu em dois segmentos desta via estruturante. O primeiro abrangeu o troço junto à travessia do Ribeiro da Fraga, que representava um avançado estado de degradação. Para além da repavimentação em bituminoso, os trabalhos contemplaram a melhoria do sistema de drenagem e o adequado encaminhamento das águas pluviais, contribuindo para a durabilidade da via e para a segurança da circulação. O segundo troço, intervencionado, corresponde aos acessos diretos ao aglomerado habitacional de Gondolim, estendendo-se ao início da Rua do Eido, de cima. Aqui a obra consistiu na repavimentação, garantindo melhores condições de mobilidade e conforto para os utilizadores. Agora a fechar. Mais de 400 gatos resgatados de rede de tráfico de carne no Vietnã. Mais de 400 gatos foram resgatados pelas autoridades do Vietnã durante uma operação que desmantelou uma alegada rede de tráfico de carne de animais na cidade de Ho Chi Minh. Os felinos foram encontrados em 45 jaulas, tendo a polícia descoberto ainda cerca de 80 gatos mortos armazenados em recipientes refrigerados. Numa segunda localização foram também resgatados 21 animais vivos. A investigação teve início após várias denúncias de furtos de animais de companhia e levou à detenção de 9 suspeitos. Segundo as autoridades, a rede atuava há cerca de 3 anos em várias cidades do sul do país. Mais de 40 gatos já foram devolvidos aos respectivos donos. No entanto, alguns animais resgatados não resistiram aos maus tratos e às condições em que eram mantidos. Entre as gatas recuperadas havia várias prenhas e algumas crias nasceram já sob cuidados das autoridades. Organizações de defesa animal consideram esta uma das maiores operações de resgate dos últimos anos no Vietnã e alertam para a continuação do tráfico ilegal de animais destinados ao consumo. Embora o consumo de carne de cão e gato seja legal no Vietnã, a atividade está sujeita a regras específicas, incluindo a obrigatoriedade de comprovar a origem dos animais. Bom, nada a acrescentar. Eu fico por aqui, desejo-lhe um ótimo domingo, volto em próximas edições.
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1: Olá, caro consumidor, seja muito bem-vindo a mais uma rubrica da DECO. Hoje vamos falar sobre apoio ao cliente nos canais digitais. No mundo cada vez mais digital, falar com uma empresa deveria ser fácil. Mas será que é mesmo assim? Um estudo recente da DECO veio lançar algumas dúvidas. Foram analisados os sistemas de apoio ao cliente de 24 empresas em áreas diversas, como as comunicações, energia, a banca, saúde, comércio online e turismo. O objetivo foi simples: perceber se os canais digitais estão realmente a ajudar os consumidores, sendo que a maioria das empresas ficou entre o mau e o razoável, o que não é nada animador. Hoje em dia, quando precisamos de ajuda, somos quase sempre encaminhados para formulários online ou para chatbots, aqueles assistentes virtuais que prometem respostas rápidas. O problema é que, muitas vezes, esses sistemas complicam mais do que ajudam. Percursos longos, menus atrás de menus e poucas oportunidades para explicar de forma clara o nosso problema. Em muitos casos, os chatbots funcionam apenas como uma triagem. Em vez de resolver, empurram o consumidor para perguntas frequentes ou para novos formulários. E o mais preocupante é que nem sempre permitem registar uma reclamação diretamente naquele sítio. Há ainda outra tendência que levanta alertas. O tradicional apoio ao cliente parece estar a desaparecer dos sites. Em vez disso, surgem palavras como ajuda, dúvidas ou opiniões. Pode parecer apenas uma mudança de nome, mas na prática torna menos claro onde e como o consumidor pode exercer os seus direitos. Para além disso, nem todos os consumidores são tratados da mesma forma. Quem tem contas premium ou está registado em determinadas plataformas pode ter respostas mais rápidas e soluções mais eficazes. Ou seja, cria-se uma diferença no acesso ao apoio, algo que deveria ser igual para todos. Perante este cenário, a DECO deixa um alerta importante. A digitalização, que deveria simplificar, está a tornar o contacto com as empresas mais difícil. A associação defende, por isso, que o acesso a um interlocutor humano deve continuar a ser a base do apoio ao cliente e não uma possibilidade residual. Deve ser um direito. Além disso, evitar discriminação no atendimento, disponibilizar contactos visíveis, como telefone e e-mail, e informar sempre quando estamos a falar com um assistente virtual, são também recomendações que a DECO dirige ao Governo e às empresas. A mensagem é simples e direta. O apoio ao cliente existe para resolver problemas e não para deixar os consumidores perdidos, frustrados ou, como se costuma dizer, a falar para o boneco. Para estas e mais informações, pode contar com o apoio da DECO Minho através do número de telefone 258-821-083 ou através do endereço eletrónico deco.minho@deco.pt. Obrigada por estar desse lado e até breve.
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Olá, estou na pista de dança de Super Kizomba FM. Esta edição apresenta algumas particularidades, a primeira das quais a estreia do DJ Alves, que nos vai trazer a Kizomba Mix de maio de 2026. Mas apresenta também a particularidade de todos os temas serem produzidos por este DJ. Repito, DJ Alves, fica à vossa apreciação enquanto dançam. 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

0: Foi a pista de dança de Super Kizomba FM que agora está a encerrar. Hoje apresentamos a Kizomba Mix de maio de 2026 com total responsabilidade do DJ Alves, quer na mistura, quer na produção de todos os temas que integram este trabalho. Está assim fechada esta pista de dança. Obrigado por terem estado aí e continuação de um super fim de semana.
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1: A memória dos pescadores do Rio Minho vai ser preservada e divulgada através de uma nova plataforma digital promovida pela Câmara Municipal de Vila Nova de Cerveira.
2: Notícias com Rui Vaz Carpinteira.
1: O projeto denominado Pescadores do Rio Minho, Memória Coletiva, foi aprovado no âmbito do Programa Operacional Mar 2030 e conta com o financiamento do Fundo Europeu dos Assuntos Marítimos, das Pescas e da Aquicultura. A plataforma reunirá registros de pescadores desde o século XIX até à década de 1940, incluindo fotografias, documentos históricos e testemunhos em vídeo sobre a pesca artesanal no Rio Minho. Além da criação deste arquivo digital, será também editada uma publicação dedicada à história da atividade pescatória, com destaque para as diferentes artes de pesca e para a organização social das comunidades ribeirinhas ao longo do tempo. Com um investimento superior a 57 mil euros, o projeto pretende preservar um dos mais importantes legados históricos e culturais do Val do Minho, garantindo que a memória das comunidades piscatórias seja transmitida às futuras gerações. A autarquia considera que esta iniciativa constitui um importante contributo para a valorização do património cultural ligado ao Rio Minho e à identidade das populações que dele dependerem durante gerações. Pode nascer uma nova sub-região de vinhos verdes no Alto Minho. As câmaras municipais de Vila Nova Cerveira, Caminha, Paredes Coura e Valença prevêem investir cerca de 75 mil euros na elaboração de um estudo técnico para a criação de uma nova sub-região de vinhos verdes no Alto Minho. A proposta foi analisada pela Câmara Municipal de Caminha e prevê a realização de um estudo destinado a fundamentar a candidatura da futura sub-região, incluindo o levantamento de dados estatísticos, a caracterização da produção vitivinícola e a definição do território abrangido. O documento deverá ficar concluído no prazo máximo de 12 meses. Cada município assumirá 25% das despesas, correspondendo a um investimento máximo de cerca de 18.700 euros por autarquia, valor que deverá ser inscrito nos orçamentos de 2027. Segundo os municípios envolvidos, a criação desta sub-região permitirá reforçar a valorização dos vinhos produzidos no território, aumentar o reconhecimento da produção local e impulsionar a economia regional. As autarquias defendem ainda que a medida poderá contribuir para a valorização das uvas, a renovação das vinhas, a criação de emprego qualificado e a promoção turística e económica do Alto Minho. A Guarda Nacional Republicana alerta para o aumento de burlas online relacionadas com o Mundial FIFA 2026. Segundo a GNR, os criminosos estão a aproveitar o interesse gerado pela competição para criar esquemas fraudulentos destinados a obter dinheiro, dados pessoais e informações bancárias dos utilizadores. As autoridades indicam que entre janeiro e maio deste ano foram registados mais de 13 mil domínios de internet associados à FIFA, sendo que cerca de 9% apresentam características suspeitas ou potencialmente maliciosas. Entre as burlas mais comuns estão os falsos sorteios de prémios e bilhetes, a venda de ingressos inexistentes, lojas online fraudulentas de merchandise e cromo, plataformas ilegais de transmissão de jogos e aplicações infectadas com software malicioso. A Guarda refere ainda que já recebeu 6 denúncias relacionadas com a compra fraudulenta de cromos do Mundial através de sites falsos e redes sociais. A GNR aconselha os cidadãos a não acederem a links enviados por e-mail ou mensagens não solicitadas, a verificarem sempre a autenticidade dos sites antes de efetuarem compras e a nunca partilharem dados bancários ou documentos de identificação em plataformas de origem duvidosa. Em caso suspeita ou de ocorrência de burla, a Guarda recomenda que a situação seja comunicada às autoridades para permitir o acompanhamento e combate deste tipo de crime. O município de Valença requalifica acessos a Gondelinho, na freguesia Cerdal. Município de Valença concluiu a requalificação de vários troços da estrada municipal 509, melhorando de forma significativa as condições de acesso rodoviário ao lugar de Gondelim, na freguesia Cerdal. A intervenção incidiu em dois segmentos desta via estruturante. O primeiro abrangeu o troço junto à travessia do Ribeiro da Fraga, que representava um avançado estado de degradação. Para além da repavimentação em bituminoso, os trabalhos contemplaram a melhoria do sistema de drenagem e o adequado encaminhamento das águas pluviais, contribuindo para a durabilidade da via e para a segurança da circulação. O segundo troço, intervencionado, corresponde aos acessos diretos ao aglomerado habitacional de Gondelim, estendendo-se ao início da Rua do Eido, de cima. Aqui a obra consistiu na repavimentação, garantindo melhores condições de mobilidade e conforto para os utilizadores. Inscrições abertas para o mercado de artesanato do Art Beer Fest 2026 até 3 de julho. Já se encontram abertas inscrições para o mercado de artesanato e artes decorativas 2026, integrado no Art Beer Fest, Festival Internacional de Cervejeiras Artesanais e Mestres Cervejeiros, em Caminha. Os interessados podem submeter a respectiva candidatura até o dia 3 de julho de 2026. De 9 a 12 de julho, o Centro Histórico de Caminha transforma-se na Meca da Cerveja Artesanal, um ponto de encontro de referência para amantes e profissionais da cerveja artesanal. Agora a fechar. Polícia ia deter agressor sexual e encontrou o cadáver em frigorífico. A Polícia Nacional Espanhola está a investigar a descoberta de um cadáver dentro de um frigorífico na localidade de Castelhão, em Espanha. A descoberta foi feita na terça-feira durante uma operação que visava deter um alegado agressor sexual. Ao chegar ao local da sua investigação, os agentes acabariam por encontrar mais do que aquilo que esperavam. Segundo a Tele5, dentro de um frigorífico encontraram o cadáver pertencente a um homem. As atenções da polícia centram-se agora a tentar esclarecer as circunstâncias da morte e a identidade da vítima. Entre as hipóteses investigadas está a possibilidade de o corpo pertencer a um familiar ou a alguém próximo ao suspeito, mas ainda sem confirmação oficial, escreve o El País. O suspeito Notes acabou por ser detido numa outra residência, na zona de Peníscola, no mesmo município, depois de a sua mãe ter alertado as autoridades de que este estava no local e apresentava um comportamento estranho e ameaçava matar-se. Agora, várias equipas de investigação estão envolvidas na investigação do corpo encontrado no frigorífico, numa operação que conta também com o apoio de autoridades judiciais. E bom, ficamos a aguardar novas informações. Eu fico por aqui, desejo-lhe um ótimo domingo, volto em próximas edições.
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